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1: Seis horas e 45 minutos.

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0: É isso aí, bom dia meu amigo, bom dia minha amiga, 7:03, 7:03, bom dia, aonde quer que você esteja, onde quer que você sintonize, a partir de agora estamos chegando para ficar na sua companhia em mais um Bregão, Brega Popular até 11, meu amigo. Só as populares e as tops do mundo brega, onde quer que você esteja. Muito obrigado aí pela sua audiência e pela sua companhia. A partir de agora, o Bregão só está começando, viu? É, meu amigo, hoje, 25 de julho de 2026. Aquele abraço, onde quer que você esteja. Muito obrigado pela sua sintonia. A partir de agora, o Bregão Popular só está começando. A você que nos escuta ao vivo através do Rádios Net, onde quer que você esteja, em qualquer parte da região, né? Você que nos escuta no mundo todo através da internet, né? Através do Rádios Net e do Rádios Garden. Show de bola, meu amigo. E através do aplicativo da Rádio Difusora também. Aqui em toda a região, você na frequência 1370, bom dia e muito obrigado mesmo, aonde quer que você esteja. A partir de agora, meu irmão, vá afastando as cadeirinhas que nós estamos chegando. Pintando na área, se derrubar, você já sabe, né? É penalidade máxima. Bom dia, bom dia. A partir de agora, o Bregão, Brega Popular. Só está começando, só as populares e as tops do mundo brega. Bom dia, bom dia. Vamos lá.
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É isso aí, vamos lá, continuando, né? Bom dia, um ótimo sabadão para você, meu amigo, minha amiga. Você que tá ouvindo, né? Está na sintonia 7:13. 7:14 agora passando, né? Bom dia. Aí, você que tá ouvindo, está na sintonia, muito obrigado mesmo pela grande e honrosa audiência. A galera que tá chegando já mandando mensagens pra gente. Meu, muitíssimo obrigado, né? Pessoal que vai chegando. Muito obrigado a partir de agora. Já vamos começar a atender, né? Os seus pedidos musicais daqui a pouquinho estarão sendo atendidos. Já mandando um alôzão, né, para Dona Socorro da Lagoa Nova, Jeremias lá em Coronel João Pessoa. Mandar aqui um alôzão para Anitta do Manuel Vieira. Essa galera boa que tá chegando, mandando mensagem pra gente. Francisco de Abdias, lá em Natal, ouvindo a gente através do Rádios Net. Curtindo o Bregão no Sabadão, né? Bom dia. Mandando aqui um bom dia também pra galera que tá chegando. Vamos lá, né? Todo mundo aí ouvindo o nosso programa. Vamos lá. Deixa eu me ver aqui. Fabiana Souza, lá em Pereiro, só de bituca. Igual o nosso amigo Zé Nilton, né? Valeu, minha amiga. Bom dia e muito obrigado aí pela audiência. Tá ouvindo a gente, né? Pessoal bom, a gente agradece de coração mesmo, né? Pessoal bom que chegando, ouvindo a gente, mandando mensagens. Dona Lindalva Lima, da Lagoa dos Marinheiros também, né? Ouvindo aqui o nosso programa. Alzenido São Severino, seu JB, seu José Benoni, lá em Águas Lindas de Goiás. Valeu, né? Pessoal aí que vai chegando, mandando mensagens. Manuel, nosso amigo, né? O Manuel, é. Sabe onde? Lá nos Tanques. Município de Poço Dantas, né? Ouvindo a gente, valeu. Eduardo do São Pedro, também ouvindo a gente já, né? Muito obrigado aí pela audiência e pela sintonia. Tem mais duas por conta da casa. E a gente volta já daqui a pouquinho com mais, né? Pra gente atender já os seus pedidos musicais, a galera chegando. Pode continuar mandando mensagens de áudio e de texto. A gente agradece aqui. Bom dia. Eita!

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1: É isso aí, beleza, né? Estamos de volta. Bom dia, bom dia. Ótimo sabadão pra você, né? Hoje, sabadão, dia de alegria, dia de curtição, dia de ouvir o bregão. Hoje, 25 de julho de 2026. Meu muitíssimo obrigado, onde quer que você esteja, onde quer que você sintonize. Meu muitíssimo obrigado, né? Tá ouvindo a gente, meu amigo? Tá show de bola, né? Vocês dos sítios, comunidades, cidades vizinhas. Rapaz, essa internet hoje tá querendo tirar a gente de tempo, viu? Mas é assim mesmo, devagarzinho a gente chega lá. Só pelos cantos. Igual a mineiro. Vamos lá, né? Bom dia pra você. Muito obrigado pela audiência. Dona Isolda, lá do Núcleo Sabino Leite. Muito obrigado aí, né? Aldenora também, o pessoal do Sabino Leite, ouvindo aí o nosso programa. É, curtindo o bregão neste sabadão. Vamos lá, né? Já vamos começar a atender a galera que está mandando mensagens de áudio e de texto. Maria de Fátima, lá no Venha Ver, ouvindo a gente para valer. Olha só, até rimou. Bom dia, bom dia. Vamos atender aqui a galera que está chegando, mandando mensagens para a gente.
2: Bom dia, hoje eu queria ouvir o brega.
1: Ao Zeni, do São Severino.
2: Hoje eu queria ouvir o brega com Carlos Alexandre. Declaração para oferecer para meus filhos.
1: Alzeni, minha amiga. Quem canta a declaração é José Orlando, viu? Vamos tocar aqui, já já. Pode ficar à vontade.
2: Para oferecer para meus filhos, para Alzilei, para a comadre Lê, não sei se está Lucinha Lins, para minha irmã Antônia, Rua José Ferreira, pastor Chico Barbosa de Jaguaribe, para você, para Celinho, para toda a Tesoura.
1: Tenho pronto. Um saco com Deus. Bom dia.
3: Bom dia, cara, eu tô ligado.
1: E aí, seu JB?
3: Esse que me fala é JB.
1: José Benoni, Águas Lindas e Goiás.
3: Tu, meu amigo, me prepara aquela música que tem como título A Flor do Meu Cafezal, isso mesmo. Com Cascatinha e Ana.
1: Essa Cascatinha e Ana.
3: Vai para minha irmã. Lá no sítio de Grisort.
1: Beleza.
3: Pra... Ela é minha sobrinha, das minhas irmãs lá de Encanto. Vai para minha João de Deus, Dona Leopoldina lá na cima. Vai para Eugênio, vai para Super da Rádio. Vai para Baixinho do Relógio. E, claro, é para todos que estão no arco do programa de acepção de Vente Moreira. Ok? Então, desejo um sábado abençoado no nome de Jesus para você.
1: Pronto, meu amigo. Beleza. Aí, seu José Benoni, lá em Águas Lindas de Goiás, ouvindo a gente. Vai ouvir aqui Cascatinha e Rana. A flor do meu cafezal. Essa é boa. E minha amiga Alzeni do São Cirino vai curtir Declaração. Quem canta é Zé Orlando, viu? Valeu. Muito obrigado pela audiência e pela sintonia. Bom dia.

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1: É isso aí, beleza. Tá aí, você ouviu Ismael Carlos.
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1: É isso aí, beleza. Tá aí, você

0: empresário, né? Valeu, bom dia, bom dia. Muito obrigado aí pela sua sintonia. Seu JB ouviu a música, né, que ele pediu. Tá valendo. Suzana Carvalho, lá em Coronel João Pessoa, nossa amiga. Tá valendo demais, né? Fabiana Souza, lá em Pereiro, no Ceará. Também tá ouvindo a gente. Muito obrigado aí pela sua audiência e pela sua sintonia. Mandar aqui um alôzão pra Márcia, nossa amiga ouvinte especialíssima, né? Sempre ouvindo a gente lá na cidade de Encanto. Show de bola, minha amiga. Muito obrigado aí pela sua audiência e pela sua companhia. O pessoal que escuta a gente, aonde quer que você esteja, através do Radiosnet, né? Que abrange o mundo todo. Onde você estiver, você escuta, né? Pode estar na China, meu amigo. Valeu. E o Rádios Garde também. Muito obrigado aí, pessoal. Sônia, lá em São Paulo. É, também, né? Hoje é sabadão, dia de folga, né, Sônia? Muito obrigado aí pela audiência e pela sintonia. Show de bola. Galera toda chegando. Maria de Fátima, minha amiga, lá de Venha Ver. Vai já ouvir Evaldo Braga, A Cruz que Carrego. Eita! Mandando aí para todo mundo, né, que tá ouvindo, está na sintonia. Francisco de Abdias, lá em Natal também, né? Ouvindo a gente sempre, sempre. O homem é bom, viu? O homem é espetacular. Sempre ouvindo aqui o nosso programa. É isso mesmo. E tem gente querendo falar com a gente, né? Vamos atender a galera. As mensagens aqui vão chegando com força, viu? E a gente vai atendendo aí. Hoje a internet tá daquele preço. Alvenaria. Mas dá certo, né? Devagarzinho a gente chega lá. Só pelos cantos. Igual a mineiro. Vamos lá, bom dia, bom dia.
1: Bom dia, dona Oliveira. Passa pra mim aquela música Viver por Você com o Cristiano Neves. Pra mim curtir, pra toda a minha família. Ofereço pra Veronete, pra Lucinha Lenz, pra todos que
0: estão
1: na
0: escuta.
1: Tenha um bom dia e fica com Deus.
0: Ok.
2: Miguel Fernando de Souza, de São Miguel. Todo santo dia eu assisto essa Raider.
0: Valeu, meu
2: desejo
0: amigo.
2: Desejo pra todos que trabalham na Raider que Deus dê muita saúde e acompanhe vocês. E que Deus abençoe todo mundo e a família. Sou de São Miguel, Miguel Fernando de Souza. Moro em Zé da Penha.
0: Um aí sim.
2: Pra todos e bom trabalho.
0: Tenho muitos amigos Zé da Penha.
3: Bom dia, Tom Oliveira. Bom dia pra você, Sérgio Vaz, alguns filhos, todos aí que faz a difusora de São Miguel. É, hoje é bregão aí, passa uma música bem boa aí.
0: Ou o Caqueado é nosso.
3: Vou ficar na escuta grande.
0: Beleza.
3: Vai aí pra Osilei de Seitaçudo. Dona Socorro, Lagoa Nova, Lúcia Lins, São Severino, Chico Barbosa e família no João Guaribo. João de Deus, Dona Leopoldina, Cida Greve, e todos aí, Célio de Eliseu lá no São Pedro.
0: Beleza.
3: Dia, saúde e paz para todos. Todos que escutam aí o bregão da difusora com Tom Oliveira.
0: Valeu, valeu.
3: E um bom sabadão aí para todos.
0: Pronto.
3: Música bem boa aí, uma bem boa, das bem boas do Nel Magalhães grande.
0: Pronto, vamos tocar uma boa aqui, né? Valeu, meu amigo. Grande Francisco de Abdias, ouvindo a gente lá em Natal através do Rádios Net. Chama, meu amigo. Só bregão no sabadão. Aí Maria de Fátima querendo ouvir A Cruz que Carrego e vai curtir agora, viu? Evaldo Braga, o grande e saudoso Evaldo Braga. Essa daí é daquelas de 1900 e antigamente. Bom dia.

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2: É isso aí, vamos lá, né? Continuando aqui com o Bregão no Sabadão, meu amigo. Aqui o Bregão é arrochadíssimo. Bom dia pra você, né? Que está aí do outro lado, tá na sintonia. Galera que manda mensagens, né? Pede música, pede o seu Bregão. Eduardo, meu amigo, lá do São Pedro. Já eu atendo você, viu? Show de bola. Muito obrigado pela audiência. Vamos atender a nossa amiga Rosineide, lá da rua Maria Madalena, no bairro Maria Manuela. É, e também Alzileide do Sítio Açude. Bom dia, minhas amigas.
3: Bom dia, meu amigo Tony. Como é que tá as coisas, meu amigo? Tá tudo bem? Tony, toca aí a
2: tudo beleza.
3: Do Amado Batista, Acorde Amor e Palavras Perdidas com o Barton Galeno. Oferecer para meu esposo, para meus filhos, para todas minhas irmãs, meus irmãos, cunhados e cunhadas, sobrinhas e sobrinhas. Oferecer também para você, para Agostinho, para Lu Oliveira.
2: Certo.
3: Um bom dia.
2: Bom dia, minha amiga. Valeu.
4: Oi, Tony. Bom dia. Tony, passa a música de Bartô Galeno, só lembrança.
2: Eita!
4: Lucia, Yulena, Lucinha Lins, a Francisca Abidinha, seu Manuel Bandeira, Vera Verde, Tica de Badu. Dona Socorro na Lagoa Nova, Laide, Alzenia, Antônia,
2: okay.
4: Rejane, João, Damiana, Mariana, João Paulo, Liu, Comadre Lúcia, Compadre Josimar, Lúcio, seu João de Deus, Dona Leopoldina, Rafaela,
2: pessoal. Estão ouvindo a gente lá no Agreste.
4: E a todos que estiver na escuta.
2: Pronto.
4: Um excelente sábado abençoado por Deus.
2: Para você também, minha amiga. Alzileide do Sítio Açude. Não é Roberto Carlos, mas é o cara. Valeu, bom dia, minha amiga. Brincadeira, mas gente boa demais. Nossa, ouvinte assíduo, né? Vamos começar com o Amado Batista e depois fazer uma dose dupla com o Bartosão. Eita, pra você, ouvindo o Bregão no Sabadão. Bom dia, bom dia. Hoje é sabadão, dia de alegria, dia de curtição, dia de ouvir o Bregão, viu? Não esqueça, sintonize e participe com a gente. A gente agradece de coração. Bom dia, bom dia. Música pedida ou brega pedido, é brega tocado.

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1: É isso aí, bregão no sabadão. Eita, meu amigo, hoje tá pegando fogo o negócio aqui, viu? A galera tá querendo ouvir brega com força. Valeu, pode ficar à vontade, viu? Fazer como tiringa, pode arrochar aí, meu amigo. Pode pedir que a gente toca. É, tá pensando que é brincadeira, meu irmão? Depois de nós é nós de novo. Ainda sobra um pedaço bem grande, viu? Valeu. Bom dia, bom dia. Galera participando, mandando mensagens de áudio, de texto, fica à vontade que a gente atende todo mundo. Socorro! A galega dos olhos verdes, lá da Timbaúba. Muito obrigado aí pela audiência de sempre, né? Pessoal bom que sintoniza aqui o nosso programa. Meu amigo Eduardo, lá do São Pedro, bom dia.
2: Bom dia, Tony, bom dia. Aquela canção hoje, tá uma canção pra ele aí.
1: Pronto. Tudo bem, do São Pedro. Vou escolher uma boa aqui.
2: Tudo tá ruim, filha. Meu família lá do Cílio tá ruim. A Leide, a Bequinho e a tia Neném.
1: Pronto.
2: Bom dia, bom dia.
1: Bom dia.
2: Eu tô te pedindo um berra. Ô, berra bom, ô, berra bom.
1: Tá bom, Eduardo?
2: Ô, berra bom.
1: Tá certo.
2: Eu sou todo bom no bergão. Uma canção. A Salene e a Paula, tudo bom do São Pedro.
1: Valeu. Obrigadão, Eduardo.
3: Bom dia, bom dia. Aqui é a Gabriela da Rua José Cesário. Gostaria que você passasse para mim hoje Máquinas Humanas.
1: Aí sim.
3: De Zezo. Queria oferecer para minha amiga Luciene, da Serrinha dos Marinheiros, a esposa do Cabeludo. Oferecer para todas as minhas amigas, meus filhos. Enfim, para todos que estão na escuta.
1: Certo.
3: Seu maravilhoso programa.
1: Valeu, minha amiga.
3: Bom dia e um bom trabalho.
1: Bom dia. Muito obrigado aí pela audiência e pela sintonia. Nossa amiga Gabriela, ouvindo a gente lá na José Cesário. Tá valendo demais, né? Eita!
4: Eita, brega gostoso!
1: Vamos lá, devagarzinho dá certo, tenha calma. Não se apresse, não. Quem se aveste come cru. Vamos lá.
4: Eita! Tá brega gostoso! Detona aí, meu compadre!
1: Pronto, vamos detonar agora. Zezo, começando aqui. Máquinas Humanas. Bom dia, bom dia. Eita! Não chore, não.

0: Eita brega gostoso! Detona aí, meu compadre!
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0: É isso, vamos lá, continuando aqui. Aquele bom dia pra você, né? Mandar aqui um alôzão, né? Pra Aldenora, nossa amiga lá do Sabino Leite, né? Ouvindo a gente. Dona Isolda, também ouvinte assídua. Valeu, valeu, muito obrigado aí pela audiência, pela sintonia de sempre, né? Show de bola. Tá valendo, essa galera toda ouvindo aqui o nosso programa, né? Difusora, o povo no rádio na semana. E aqui no Sabadão, Bregão. Brega popular até 11, o caqueado é com nós, viu? Meu amigo Adriano, tá ouvindo a gente lá no Alto Santa Teresa. É, que legal, que beleza. Até rimou, ó. É meu amigo, grande José Newton. É, tá ouvindo a gente, sabe onde? Lá em São Paulo. É, através do Radiosnet. Meu amigo Marcos, grande Marcos, lá em Doutor Severiano, ouvindo a gente, querendo ouvir aqui João Mineiro e Marciano. Obrigado, meu amigo, bom dia. Um ótimo sabadão para você. É, um ótimo final de semana. Ele tá dizendo aqui, bom dia, audiência fechada. É, tá valendo, Marcão. Grande Marcos, lá em Doutor Severiano. Muito obrigado aí pela audiência e pela sintonia. Vai já curtir uma boa daquelas que vai doer até nos calcanhares. Imagine nos cotovelos, né? Daquelas que chega chia. Vamos lá, né? Bom dia, muito obrigado. Dona Cida do Baixio, ouvindo a gente. Dona Laíde Naaba, bom dia.
1: Bom dia, meu amigo. Tom, passe aí uma música aí com o Evaldo Braga.
0: Pronto.
1: Bem, com o Evaldo Braga.
0: Já tá no ponto. Para
1: filhos e filhas, netos e netos, para Lucielin, Veronique, Santana, Janelita, Dona Francisca, Alzileide, Dona Cosminha, para seu Manuel Bandeira, seu Miguel do Caminhão, seu Miguel do Popular, Ivanilda, para você.
0: Certo.
1: Félix Massabino, Rogaciano, Zé Ferreira, Anchieta,
0: beleza.
1: Augustinho Filho e todos que estão na escuta, um bom dia, um cheio de muita paz para vocês.
0: Valeu, minha amiga Dona Laide.
1: Para você e sua família.
0: É nóis.
1: E para Vanessa também.
0: Pronto, Vanessa também é nosso ouvinte, né? Sempre ouvindo a gente, Vanessa, lá do São Joaquim. Valeu. Pessoal do São Joaquim ouvindo a gente, né? Valeu, valeu. Brega pedido é brega tocado.

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0: É isso aí, vamos lá, continuando aqui com o Bregão no sabadão, né? É, meu amigo, hoje é sabadão, dia de alegria, dia de curtição. Mandar aqui um alôzão pra Lena Costureira, lá da 13, lá no finalzinho, né? Já indo em busca do Tota Barbosa, nossa amiga, sempre ouvindo a gente, né? Jeremias, meu amigo, ouvindo a gente lá em Coronel João Pessoa, o homem é bom também, viu? Tá sempre ouvindo aqui. Dona Socorro da Lagoa Nova, também ouvindo a gente. Nita do Manel Vieira, Alzileide do Sítio Açude, né? Já participou. Pessoal bom que manda mensagens de áudio e de texto. Nossa amiga Áurea, da Marechal Costa e Silva. Tava sumida, minha amiga. É. Aí. Tá voltando, né? Show de bola. Valeu, minha amiga. Bom dia e muitíssimo obrigado aí pela sua audiência e pela sua sintonia. Vamos lá. Eita, vamos lá. Bom dia, meu amigo Zé Newton.
1: E aí, Tota Oliveira? Toca aí um brega gostoso pra nós. Ofereço a minha comadre Nozinha, a Daniel, a Bia, as suas filhas, a Danila, a Helena, a Maria, a Raimundo aqui no Heliópolis, a família, a Essi, o Valdo, o Padre Rodrigo, a comadre Fabiana, e Geraldina, todos da Rua Cipriano.
0: Pronto.
1: Todos que estão tá sintonizados.
0: Beleza.
1: Que estão tá arrastando o chifre em hora dessa no asfalto. Lá
0: alvenaria.
1: Toca aí um bem arrochado pra ela, vice.
0: Pronto.
1: Oh, gente, comadre. Daqui eu tô sentindo o cheiro de queimado, vice.
2: Bom dia,
0: Jesus, Zefinha.
2: Deus abençoe o nosso dia, um ótimo sábado, bem abençoado, né? Pra mim, pra você, pra nós todos e a todos os ouvintes. Isso aqui é Zefinha do Alto.
0: Certo.
2: Passamos gay de Zé Ribeiro aí. Bom dia, meu amor, eu gosto dessa música.
0: Pronto.
2: Só pra me curtir, hoje eu estou em casa, viu?
0: Valeu, minha amiga.
2: Maravilhoso programa.
0: Bom dia, nossa amiga Zefinha lá do Alto Santa Teresa, né? Sempre ouvindo a gente, muito obrigado aí pela sua companhia, pela sua audiência. Show de bola, né? Galera toda, ouvindo, sintonizando, participando. É bom demais, Júnior. Bom dia, bom dia.
3: Eita brega gostoso! Detona aí, meu compadre!

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0: Eita! Essa música é belíssima, né? É do Moacir Franco, é interpretada pelo nosso amigo grande Zildson. Zildson Show, né? Valendo aí, eu nunca mais vou te esquecer. Essa música aí chega a dar um nó na garganta. Tá aí, né? A música legal, você curtiu aqui dentro do nosso programa. Bom dia, bom dia.
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0: É ele mesmo, é um alusão para o nosso amigo Marciano. Vamos já tocar sua propaganda aqui, viu, Marciano? Tá ouvindo a gente lá no Bodega do Marciano ali, no Núcleo Manoel Vieira. Na saída que vai para a aba ali, depois da Padaria dos Gêmeos, como é conhecido, né? Valeu, grande Marciano ouvindo a gente. Show de bola, meu amigo. Bom dia, bom dia.

0: Vamos lá, galera tá ouvindo, participando, mandando mensagens de áudio e de texto. Pode ficar à vontade, viu? Caqueado aqui é nosso. É, meu amigo. Depois de nós, novo ainda sobra muito. Vamos lá. Bom dia, bom dia.
1: 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Detona aí, meu compadre.
0: Dona Zete Sérgio tá ouvindo a gente lá no São Pedro. Vai ouvir Senhorita com o grande Vicente Neri, interpretada pelo Vicente Neri, né? Valeu, muito obrigado aí, Dona Zete Sérgio, pessoal do São Pedro, que nos escuta, né? Mandando aí pra Isabelinha, Luizinho, Toninho, Adão, Wesley, Lauane, Célio de Eliseu e todos os amigos que estão ouvindo a gente. Valeu, minha amiga, Dona Zete Sérgio, lá do São Pedro. Muito obrigado aí pela audiência, vai curtir Senhorita, né? Já, já, meu amigo. Bom dia, Antônia.
1: Eita brega gostoso. Detona aí, meu compadre.
0: Bom dia.
2: Bom dia, Antônio Oliveira. Aqui é o Antônio do Sabino Leite. Antônio, eu gostaria de pedir aí um prego de Amado Batista, aquele bem bom mesmo, do fundo do baú.
0: Aí sim.
2: Ofereço a minha mãe Expedita, meu pai Zé Guilherme, meu irmão Francisco, meu esposo José Matias, minha irmã Zé Leonardo Santa Tereza, a minha irmã Tuca no guardado, minha
0: cunhada
2: Nineide. A de mãe, qual é?
3: A minha dinheiro que passa qualquer
2: uma
3: de Paulo Nascimento,
2: dá boa.
3: Ele
0: passa
3: cantar hoje?
2: Passa.
0: Pronto.
2: E a minha mãe quer ouvir uma canção de Paulo Nascimento, viu? Ela oferece ao esposo dela, Zé Guilherme.
0: Tocar uma
2: eu,
0: boa.
2: Dela, Francisco. A Manel, a Nora Seminha, a Nora dela no guardado, Nineide, o filho dela, Tuca.
0: Certo, quem mais?
2: Sim, aí oferece também a Marielda.
0: Quem mais? Quem mais?
2: A Geraldina, a Selvagem.
3: A todos.
0: Pronto.
2: E a todos. E a você, amigo, que é um ótimo locutor.
0: Valeu, a gente arranha por aqui.
2: Com saúde e paz, tudo de bom, viu?
0: Bom dia, brigadão. Também quem tá querendo ouvir uma música do Amado Batista é nossa amiga Antônia, a outra Antônia, né? Lá da José Ferreira Sobrinho. Também tá ouvindo a gente, muito obrigado pela audiência e vai curtir agora, né? Essa daqui é boa, viu? Galera, goste. Brega pedido, é brega tocado. Bom dia, ótimo sabadão.

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0: É isso aí, bregão, brega popular até 11, o caqueado é aqui. Valeu, né? Muito obrigado aí, Valdete, seu Daniel Peixoto. Daqui a pouco eu atendo vocês, né? Estando no ar, não tem como atender não. Vamos lá, né? Obrigado aí pela audiência. O Baldino lá em Coronel João Pessoa, lá no Carrasco, né? Ouvindo aí o nosso programa. Beleza. Seu Daniel, mas Valdete, quando eu sair do ar, pode ligar que eu atendo. Vamos lá, né? Obrigado aí pela audiência e pela sintonia. Show de bola. É, vamos lá. Tem mais gente querendo falar com a gente. Bom dia.
1: Bom dia, Tânia, Áurea. Quero pedir a música Carlos Alexandre com Viúva, no caso não. Apareça a música minha mãe Marília, minha irmã Reni, minha amiga Sônia, Agostinho Filho, você e a Célia.
0: Pronto.
1: Bom dia.
0: Beleza.
2: Olá, bom dia, meu amigo Tony Oliveira. Estou passando por aqui hoje, meu amigo.
0: Para bora, seu João de Deus.
2: Casa Amarela, viu?
0: Aí
2: com
0: sim.
2: Com Amado Edilson, hoje é sábado. É só brega.
0: Aham.
2: Para oferecer a minha esposa Leopoldina.
0: Pronto.
2: A Rafaela. Ao Jussier. A Zé foi minha irmã, que está passeando por aqui, está na minha casa. A Betinha. A Gisleide, dos Tons dos Alves.
0: Pronto. Sim.
2: A Lulu da Lagoa Dentro, a Lúcia.
0: Certo.
2: A Dona sim. Lúcia Lins, do Sol Tiverino.
0: Aham.
2: A Dona Lúcia Lins, do Sol Tiverino. A Dona Socorro da Lagoa Nova. A Dona Lúcia Cruz, da Cachoeira. A.
0: Sim.
2: A seu Zé Benuno, de Águas Lindas do Goiás.
0: Tá ouvindo a gente.
2: Já assisti ele hoje. A Agostinho Filho. A Dona Francisca. A você. A Celinho Vages.
0: Pronto.
2: E a seu Miguel Bandeira, da Lagoa dos Marinheiros. A Dona Lúcia. Dona Lúcia. Dona Lindalva Lima. Dona Lindalva Lima, da Lagoa dos Marinheiros. Dona Cida, da Lagoa dos Marinheiros. Seu Chico Barbosa, do Melo, da cidade de Jaguaribe. Seu Chico Barbosa e os dois filhos dele, da cidade de Jaguaribe. A seu Chico Baiano, do Melo. A Chico Xavier, do Melo. A Chico Peba, do Melo. A Badoc. A Miguel do Caminhão. A Zé de Astolfo Barro. Adriano do Alto Santa Teresa. A Chico de Abidia, na Grande Natal. A Pedrão dos Picolé. E a meu amigo Zezinho Zé Pedro dos Purões.
3: Dona Expedita.
2: A Dona é Expedita. É, Dona Alzileide, do Sítio Açude. Já escutei, Dona Zileide, a senhora falando em nós, muito agradecido. E oferecer a todos.
0: Pronto.
2: É, se eu tiver, sim, a Geraldina, eu não posso esquecer da minha amiga Geraldina.
0: Tá em casa ouvindo a gente.
2: E a todos, meu amigo, um bom dia, fico com Deus.
0: Pronto. Valeu, seu João de Deus, pessoal aí do Agreste de Cima, né? Ouvindo a gente, curtindo aqui o nosso programa. Dona Amélia Borba, lá em Ourinhos, São Paulo. Zé Nito tá só de bituca, né? Tá lá, o homem é bom. Valeu. Fabiana Souza, lá em Pereiro, no Ceará, também tá só de bituca, igual a Zé Nito de São Paulo. Obrigado aí pela audiência e pela sintonia, né? Esse pessoal bom que sempre participa, manda mensagens de áudio, de texto. Pode ficar à vontade, meu amigo. Pode mandar mensagem aí que a gente atende pra valer. Na verdade, minha amiga Áurea, da Marechal Costa e Silva, o nome dessa música do Carlos Alexandre é Não Caso com Viúva. Não sei por quê. Se é com preconceito ou se é com medo. Bom dia, bom dia.

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1: É isso aí, 9h21. Tá aí um alôzão para o nosso amigo grande Marciano, né? Tá ouvindo a gente por lá. Lá no Bodega do Marciano. Hoje tem festa por lá, né? Convidando aí toda a galera para marcar presença logo mais à noite. Show de bola, meu amigo Marciano. O homem é bom, viu? Tá valendo. Está ouvindo aqui o nosso programa. Muito obrigado aí pela audiência e pela sintonia. Vamos correr aqui para poder atender todo mundo, né? A audiência aqui, meu amigo, é mais do que comprovadíssima. Tem mais gente querendo falar com a gente, meu amigo Zé Nilton. Tá só de bituca, né? Fabiana Souza também, hein? Valeu. Eita, é bom demais, né, Júnior?
2: Eita, brega gostoso.
1: É isso mesmo, é bom demais, né? Vamos lá. Bom dia, bom dia.
3: Eu quero que você role qualquer música de casado, se não tiver no roteiro aí, se meu pai chegou na casa da minha mãe, que era você trabalhar com a bola, foi até que eu estou naquela Manel, da Oliveira.
1: Pronto, meu amigo.
4: Oi, Tony Oliveira.
1: O grande Manel, né? O Manuel mora lá, é lá dos tanques, né? Tá ouvindo a gente. Valeu, meu amigo. Eu já tocar uma boa do Carlos Alexandre aí, pra você curtir. Lena Costureira, lá da 13, lá no finalzinho já, né? Ali próximo ao Tota Barbosa. Tá valendo. Ligou as máquinas cedo e o rádio também. Gilderlânia, é, lá no Retiro. Toque já já sua música, minha amiga. Bom dia, bom dia. Vamos lá. Seu Chico Barbosa, lá em Jaguaribe.
5: Oi, Tony Oliveira. Bom dia, Tony. Bom dia, Marcelinho Vaz. Não sei se ele tá aí hoje com você.
1: Onde passou por aqui. Estiver, nós estamos pilotando a só hoje.
5: Bom dia para todos que estão ouvindo o programa. O Bregão do Sábado.
1: Uhum.
5: Tony, hoje eu quero ouvir com Rony Von, A Praça.
1: Essa daí é boa.
5: Um bem gostoso para nós. O Brega, uhum. O Brega hoje tá retado.
1: Tá, viu, sim.
5: Tony? É como disse o seu João de Deus. Quem não aguentar, sai do meio para nós passar, né?
1: É isso.
5: Eu tô ligado já desde cedo.
1: Pronto.
5: Porque eu tô ajeitando aqui umas coisas, que mais tarde eu vou ali o sítio,
1: uhum.
5: Se Deus quiser.
1: Pronto.
5: Eu quero oferecer essa música aqui para meus dois filhos, que estão aqui comigo aqui em Jaguaribe, o Felipe, a Ana Flávia, seu Chico de Abdias lá em Natal, para seu João de Deus, Dona Leopoldina Rafaela aí no Agreste de Cima.
1: Certo.
5: Para Dona Lúcia Lins ali no São Severino. Para o Zeni aí também no São Severino. Para seu João Chico. Chico Baiano aí no Melo.
1: Certo.
5: Para Dona Socorro e a Lourdes aí em Lagoa Nova.
1: Para
5: o meu amigo Agostinho Filho. E para você também, Tony. Tenha um bom dia, um bom final de semana, Tony.
1: Valeu,
5: até
1: meu amigo.
5: Segunda-feira, Tony, se Deus quiser.
1: Bom dia. Tá aí seu Chico Barbosa, diretamente de Jaguaribe. Daqui a pouquinho vai pra fazenda. O homem é bom. Valeu. Brega pedido é brega tocado. Eita, bom dia.

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0: É isso aí, vamos lá, né? Continuando aqui, 9h34. Bom dia, né? Muito obrigado aí pela sua audiência, pela sua companhia, né? Vamos continuando aqui com o Bregão no Sabadão e a galera participando com força, viu? Aqui tem mensagem que dá pra gente passar o dia todinho. Valeu, é bom assim, né? Eu gosto é assim. Não é amostradinho, não, é bem maladinho mesmo. Vamos lá, bom dia, Dona Socorro da Lagoa Nova.
1: Olá, bom dia, Dona Oliveira. Eu quero pedir hoje perdão por tudo que eu fiz.
0: Sim. Sim. E aí? A internet hoje quer tirar de tempo. Lourival Pereira. Pronto.
1: Ofereço a Lourdes. Ofereço a Lucinha Além, a seu Chico Barbosa e Fábio. Ofereça a Lucinha Além, a seu

0: Meus irmãos, meu cunhado, ofereça seu João de Deus, Dona Leopoldina, ofereça Rafael, José de Astolfo, Chico de Abdia, Pai Natal, ofereço seu Chico Baiano lá no El, Auxileide lá no Citaçude. A seus adotivos, a esposa Lida, ofereça aqui, ó,
1: pronto.
0: Maria de
1: Braz. Beleza.
2: Bom dia, Tony Oliveira, aqui é Mariana do Cipurão. Estou ligando para pedir a música de Tete Sabino, Flores em Vida.
1: Beleza.
2: Ofereça meu esposo José, minha mãe, minha tia Francisca Lourenço, minha amiga Lúcia, minha sogra, da Zé Barnezinha Besouro, ofereça Geraldina, você, celular de todos da rádio. Um bom dia maravilhoso para você. Um final de semana bom.
1: Valeu, minha
2: muita
1: amiga.
2: Muita paz e amor.
1: Muito obrigado.
2: E ofereça a Dona Expedita dos Cipurões.
1: Pronto. Dona Expedita também está ouvindo, é ouvinte assíduo, né, do nosso programa. Bom dia para você. Meu amigo Chagas, lá no Retiro, também está ouvindo a gente. O homem é bom, viu? É, tá sempre ouvindo aqui o nosso programa. Tenha calma aí, Gilderlani, que eu tô já sua. É porque é assim mesmo, né? Atendendo na sequência é gente demais, mas dá certo, viu? Show de bola, minha amiga. Muito obrigado aí pela audiência. Francisca e Chiquinho lá no Retiro também, né? Ouvindo a gente. Bom dia, bom dia.
3: Canção Perdão por Tudo que Fiz. Letra e música desse amigo de vocês, Lorival Pereira, com ele mesmo.

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1: É isso, 9h51. Beleza, bom dia pra você, um ótimo sabadão. A você que tá ouvindo aí o nosso programa, curtindo o bregão. É, o Brega Popular até 11, o caqueado é aqui, meu amigo. É, meu amigo Zé Newton, lá em São Paulo, só de bituca. Tudo que a gente fala aqui, ele reproduz lá. Ele e Fabiana Souza, lá em Pereiro. Fabiana fica de bituca em tudo também, viu? Valeu, minha amiga, é nosso ouvinte, né? Sinal que tá ouvindo, né? Não, Fabiana, minha amiga. Bom dia, bom dia. É, tá pensando que é brincadeira? Vamos lá, né? Tá ouvindo a gente.
2: Eita, brega gostoso. Detona aí, meu compadre.
1: É, meu amigo.
3: Bom dia, Tony Oliveira, Célio Vaz, Amélia Borba, de Ourinho, São Paulo. Tony, a minha pedida hoje é com Baltazar, passagem só de ida. Um abraço a todos, muito obrigada e até mais.
1: Valeu, Amélia Borba.
4: Toca aí o brega aí de...
1: Bora, Gessiano.
4: Toca aí o brega aí de... Roberta Miranda aí.
1: Tá por certo.
4: Referência à minha sobrinha Milena, a filha dela é Manuela. Todas minhas irmãs que estão na escuta. Eliane lá no sertão. A Caliana, a toda minha família que estiver na escuta. Arthur, Rebeca e a Daniela aqui da Serreira Marinha. E a toda a minha família.
1: Fico pronto.
4: Bom dia, amigo.
1: Valeu, Gessiano. O pessoal aí da Serrinha dos Marinheiros ouvindo a gente. Muito obrigado mesmo pela audiência e pela sintonia, né? Esse pessoal bom que escuta a gente sempre, sempre. É um prazer, né? A gente agradece de coração esse pessoal que gosta de ouvir os nossos programas, né? Participa. A gente faz aqui o melhor para agradar todo mundo. Agradando a maioria tá bom demais. Valeu. Muito obrigado aí pela audiência de todo mundo, ouvindo aqui o Bregão no Sabadão, Brega Popular até 11. Meu amigo Adriano do Alto Santa Teresa, tá ouvindo aqui o nosso programa, show de bola, né? Muito obrigado pela sua sintonia, vamos lá.
2: Eita, brega gostoso, detona aí, meu compadre.
1: É sim, meu amigo, vamos lá.
2: Eita, brega gostoso, detona aí, meu compadre.

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1: É isso mesmo. Vamos lá, né? Continuando aqui com o Bregão no Sabadão. Já são 10:09. Aí, 10:09. Meu muitíssimo obrigado aí pela sua audiência, pela sua sintonia. Muito obrigado a galera mandando mensagens, né? Mensagem de áudio, de texto. O pessoal pode ficar à vontade, né? A gente atende aqui com o maior prazer, com o maior carinho. Esse pessoal bom que nos escuta sempre, sempre. Muito obrigado mesmo. Eita, brega gostosa. Como diz a vinheta aí, minha amiga Gilderlânia tá ouvindo a gente. Vai ouvir uma música boa daquelas. Vai ouvir Amado Batista, Processado por Amor. Ainda bem que foi processado por uma coisa boa, né? Aí, obrigado, Gilderlânia, nossa amiga. Brincadeiras à parte, está valendo, né? Muitíssimo obrigado pela audiência de sempre. Pessoal bom, seu Chico Baiano lá no Melo, ouvindo aí o nosso bregão no sabadão. É, tá pensando que é brincadeira, meu amigo? Aqui é nós, viu? E depois de nós é nós de novo. Ainda sobra muito, viu? Sobra um pedaço bem grande ainda. Eita, vamos lá.
2: Eita, brega gostoso! Detona aí, meu compadre!
1: Vamos lá, bom dia.
3: Bom dia, Tony Oliveira. Feliz sábado. Final de semana cheio de paz e saúde.
1: Show.
3: Passa pra mim a música com o Amado Batista, das antigas. Escolha uma boa aí. Daquela de doer até nos cotovelos, igual você fala.
1: Pronto.
3: Ofereço a todos do São Severino, pra Alzenir, Veroneide, seu Manuel Bandeira, Lindalva Lima, Dona Socorro Lourdes, Dausley de Olene, Francisco de Abdia, seu João Deus, Dona Leopoldina, seu Francisco Barbosa, seu Francisco Baiano, comadre Antônia, pra você, pra Celim, pra Agostinho, todos que estiver na escuta. Cheguei da missa agora, graças a Deus. Ainda vai dar tempo para assistir.
1: Amém.
3: É uma hora e pouco de brega.
1: Pronto.
3: Fica com Deus.
1: Valeu, minha amiga. Bom dia, Dona Lúcia
4: Bom
1: Lins,
4: dia,
1: lá do São
4: Tony
1: Severino.
4: Oliveira. Aqui quem está falando é Graça Ribeiro, do Sítio Merejo. Eu gostaria que você passasse aquela música de Bruno e Marrone, Homem do Meu Tempo. Para oferecer somente para o meu esposo, Neto Ribeiro, e para mim curtir, que eu adoro essa música. Um bom
1: Pronto.
4: Dia, um bom final de semana.
1: No sábado é só bregão, mas vamos abrir essa exceção, né? Na semana a gente toca todos os estilos musicais. Mas tá valendo, vamos abrir essa exceção aí pra nossa amiga lá do Merejo, ouvindo a gente. Bom dia!
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1: É isso, vamos lá, continuando aqui, já são 10h28, aí, né, você que tá ouvindo, Bregão no Sabadão, eu muitíssimo obrigado aí pela audiência de sempre, né? Pessoal bom que escuta a gente. Mandar aqui um alôzão pra nossa amiga Conceição Mendes, lá no Alto Santa Teresa, né? Sempre ouvindo a gente também, meu muitíssimo obrigado aí pela audiência de sempre, né? Pessoal do Alto aí ouvindo, tá valendo demais. Bom dia, bom dia.
2: Oi, bom dia. Aqui é a Auxiliadora da Chapada do Formoso. Gostaria de ouvir aquela canção, Charlie Gomes, A Dor da Saudade.
1: Pronto, Auxiliadora. Na verdade, o nome dessa canção é Ataque de Saudade, viu? Vamos tocar já, já. Bom dia, Ubaldina.
3: E aí, bom dia, estamos Oliveira. Eu me esqueci de pedir aí um brega. Passa aí um brega bem apaixonado pra mim aí, só pra mim mesmo, só pra eu curtir.
1: Pronto, mande já um bom aqui, beleza?
3: É que é um brega que tiver no roteiro, viu?
1: Vou tocar vou fazer uma dose dupla aqui do Zezo, viu? Show de bola, minha amiga. Muito obrigado. Valdete e seu Daniel Peixoto estão vindo a gente lá na 13 e vai curtir também aqui. Eita, vamos curtir aqui, ó. Bartosão, voltei, e ainda Paulo Sérgio, pelo amor de Deus. Eita, sequência boa. Essa daqui é pra doer até nos calcanhares. Imagine nos cotovelos. Show de bola, bom dia.

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1: É isso aí, beleza. Já são 10h47. Valeu, né, gente? Vamos encerrar por aqui. Atender aqui os últimos pedidos. Agradecendo aí pela sua grande e honrosa audiência, pela sua companhia. Você que mandou mensagens de áudio e de texto. A dor do parto é dolorida, mas é o jeito, né? A gente se encontra segunda-feira no programa Difusor, o Povo no Rádio. E próximo sábado com mais um bregão. Valeu, gente. Um ótimo final de semana para você e sua família. Meu muitíssimo obrigado pela grande e honrosa audiência. Vamos atender aqui os últimos pedidos de hoje. Valeu. Um abraço. Ótimo final de semana. Valeu, valeu.
2: Eita brega gostoso. Detona aí, meu compadre.
3: Bom dia, Tony Oliveira. Quem tá falando é Maria de Sicaíra. Quero que você toque uma música para mim de Carlos Alexandre, para mim curtir e oferecer a meu esposo, me ensinar. Oferecer meus 8 filhos, meus netos, minhas noras, meus genros. Oferecer aqui a minha comunidade Sicaíra. Oferecer a Zilma lá no Retiro, a Zezinha. Oferecer a Liduína em São Miguel, a Rita dos Impossíveis, a Celina, Mário Danta, a Aura na Marechal Costa e Silva, Miguel do Caminhão. Oferecer a comadre Valdilene lá no São Joaquim. E oferecer a você também. Tudo de bom, até um bom dia.
4: Bom dia, meu amigo Tony Oliveira, Joãozinho Fontes, amigo aqui direto de Major Salles. Parabenizar por esse programa tão com muita audiência pela difusora da cidade de São Miguel e tem uma grande audiência também aqui na região de Major Salles, no Rio Grande do Norte. Gostaria de ouvir Sabor de Café, se possível for, com Reginaldo Rossi, para oferecer a todos, Tony, que estão conectados aí nesse programa de brega pela difusora AM de São Miguel. Povo da região, lembrando que amanhã é dia de feira livre aqui na cidade de Major Salles. Amigo, um forte abraço, uma semana abençoada para você e a todos que compõem a difusora da cidade de São Miguel. Sabor de Café, se possível for, amigo, meu muito obrigado.
5: Oi, Tony, bom dia. Tony, eu gostaria de ouvir a música de Diana, Foi Culpa do Amor. Ofereço para você e todos os ouvintes que gostam do brega.

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1: Onze horas e 30 minutos.
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é gostoso este lugar. Aqui tem glória, aqui tem fogo, aqui tem poder. Receba agora uma bênção do Senhor.

0: 12:45.
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9: Nenê Holanda. 14 horas e 31 minutos.
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0: 15h17. 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

0: 15h30.
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0: 15h46.
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10: 16:15.
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0: seguinte. Quem gostou, dá um gritão aí.
1: E essa vai pra galera que tá apaixonada. Pras princesinhas que estão aqui na vaquejada.

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1: Passou!

0: muito bom. Vamos lá, vamos lá, água na boca.
1: É gostoso ter você aqui também.
0: Que bom, né?
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0: um dos maiores sanfoneiros do Brasil. Sabe com quem esse moleque aqui tocou? Tocou com Dominguinhos. E Dominguinho ficou assim olhando pra ele e disse: esse menino vai dar trabalho, um bocado de sanfoneiro. Puxa o fole, Anísio Júnior!
1: Então, Michel! Forró que sofreu, assim, o quê?

0: 17:32.
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0: Intervalo, daqui a pouco a gente volta.
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1: Dezessete horas e 46 minutos.
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